0: 5:32.
1: Alô?
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0: 6:33.
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0: 16h46.
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É isso aí, bom dia, bom dia, bom dia, gente. Estamos chegando, né? Hoje é sabadão, dia de alegria e dia de curtição, né? E dia do bregão aqui pela Difusora de São Miguel. Bom dia, bom dia. Aonde quer que você esteja ouvindo a gente, a partir de agora, meu amigo, vá afastando as cadeirinhas que nós estamos chegando, né? 7:03, brega popular até 11, meu amigo. Só as populares e as tops do mundo brega. E eu conto com a sua grande e honrosa audiência. É a partir de agora, é aqui, a partir de agora, o caqueado é com nós. Bom dia para você, meu amigo, bom dia, minha amiga, a vocês dos sítios, comunidades, cidades vizinhas que nos escutam através da frequência 1370 e a você na rede mundial de computadores, através do Radiosnet, através do aplicativo da Rádio Difusora e do Rádio Garden. Beleza? A partir de agora, meu amigo, o brega só tá começando e a gente conta com você. Daqui a pouquinho vamos começar a atender a galera que já tá pedindo brega, a você que tá na escuta, a você que sintoniza a gente, um ótimo sabadão, é, meu amigo. Hoje é sabadão, 4 de julho de 2026. Tá aí, bom dia. A partir de agora, o bregão só está começando, meu amigo. Bom dia, bom dia.

É isso aí, beleza, bom dia, já são 7h11 aí, você ouviu as primeiríssimas de hoje, né? Bregão, brega popular até 11, meu amigo, o caqueado é por aqui, é, a você que já tá mandando mensagens de áudio e de texto, bom dia, muito obrigado aí pela audiência, pela sintonia de sempre, né? Já mandando aqui o alôzão para Maria de Fátima, lá de Venha Ver, nossa amiga, né? Tá sempre ouvindo a gente, sempre na sintonia. Leda Elias, lá em Jaguaribe, bom dia, minha amiga, ouvindo a gente através do Radiosnet. Zefinha, lá do Melo, também já tá ouvindo, né? Ainda Helena Lourdes de Osnes, lá em Hereré, no Ceará. Dona Cida do Baixio, já tá ouvindo. Auzileide do Citaçude, minha amiga, bom dia. Francisco de Abdias, em Natal, também já tá por lá. É, meu amigo, tamo por cá também, né, meu amigo? Jeremias, lá em Coronel João Pessoa, o homem é bom. Tá ouvindo a gente também, né? Muito obrigado aqui, mandando alô pra galera já que tá chegando juntinho com a gente aqui no Bregão, né? Sabadão é assim, é dia de alegria e dia de curtição e dia de ouvir o Bregão. É, meu amigo, tá pensando que é brincadeira? Por isso que eu digo que depois de nós é nós de novo, e ainda sobra muito. Suzana Carvalho, lá em Coronel João Pessoa, bom dia, minha amiga. É, tá ouvindo a gente também. Dona Lindalva Lima, da Lagoa dos Marinheiros, também já está ouvindo aqui a gente, né? Dona Lúcia Lins, lá no São Severino, muito obrigado aí pela audiência, o pessoal que está chegando, né? Já mandando mensagem aqui para nós. Vamos trazer mais duas por conta da casa, né? E daqui a pouquinho a gente vai começar a atender a galera, né? Que está mandando mensagem para a gente, pedindo aí aquele brega preferido. Nosso amigo Luiz Eduardo está ouvindo a gente lá na Boa Vista, em Hereré, no Ceará. É, meu amigo, bom dia, e muito obrigado aí pela sua audiência e pela sua companhia. Show de bola, fechou! Vamos lá, bom dia, tem mais bregão. Duas por conta da casa e eu volto já para começar a atender a galera que tá pedindo já, fazendo seu pedido musical, ok? Bom dia,

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1: Olha aí, 7h20. Beleza, tá aí, você ouviu Ismael Carlos e Fernando Luiz. Aí, completando aí mais duas por conta da casa, né? Maria de Fátima, minha amiga, lá no Venha Ver, vai já curtir Evaldo Braga, Cruz que Carrego. Essa é boa, viu? Pediu pra curtir. Ô, brega bom, ela disse, né? Valeu, minha amiga. Bom dia. Obrigado aí pela sua audiência e pela sintonia de sempre. Meu amigo Jeremias, aí já curtiu uma boa da Roberta Miranda. O homem é bom, viu? A tocar uma daquelas das boas da Roberta Miranda, né? Para o nosso amigo Jeremias. O homem é bom. O homem é espetacular. É, tá ouvindo a gente por lá também. Dona Lúcia Lins, lá no São Severino, também tá ouvindo a gente, né? Muito obrigado pela sua grande e honrosa audiência. Show de bola. Pessoal bom aí que sintoniza a gente, né? Valeu, valeu. Muito obrigado mesmo pela sua audiência, pela sua companhia. Nossa amiga, está ouvindo a gente também, né? Vamos mandar aqui uma alusão para Dona Laide, lá na Aba, né? Ouvindo aqui o nosso programa. Muito obrigado, né? Pessoal aí da Aba ouvindo a gente também. Dona Cida do Baixinho, vou já atender a senhora também, minha amiga. Gente boa demais, né? Melhor do que dinheiro achado. Bom dia. E muito obrigado aí pela audiência de sempre, né? Pessoal bom que sintoniza aqui o nosso programa, né? O Bregão no Sabadão. Auxileide do Citaçude, minha amiga, já atendo você também, viu? Francisco de Abdias, lá em Natal. O homem é bom também, viu? Sempre escuta a gente através do Rádios Net. Não é isso? É, meu amigo, pessoal aí, sempre ouvindo aqui o nosso programa Difusor, o Povo no Rádio, na semana, né? E no sabadão, o Bregão. É, o Bregão aqui é show de bola. A galera gosta, né? De ouvir, de participar, né? Muito obrigado aí pela audiência. Você que tá aí, vocês dos sítios, comunidades, cidades vizinhas, aonde quer que você esteja, meu amigo. Receba aí o nosso abraço também, viu? Show de bola!

0: Vamos atender aqui Maria de Fátima, nossa amiga lá de Venha Ver, né? Tá ouvindo a gente, vai curtir A Cruz Que Carrego. Eita, essa daí é boa, com o grande e saudoso Evaldo Braga. Aí na sequência tem Roberta Miranda, uma das boas, para o nosso amigo Jeremias, lá em Coronel João Pessoa, ouvindo a gente. Bom dia, meu amigo. Valeu, obrigado pela audiência.
1: Eita brega gostoso! Detona aí, meu compadre!

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0: É isso, estamos de volta. Tá aí um alôzão para o nosso amigo Marciano. Homem é bom. É, hoje tem caqueado por lá, né? Lá no Bodega do Marciano. Valeu, meu amigo, bom dia. E obrigado aí também pela audiência, né? Show de bola. Mandar aqui um alôzão também, né? Para o pessoal, a galera tá mandando mensagem, vai chegando as mensagens e vai atendendo, né? Dona Socorro, da Lagoa Nova. Aí, beleza. Muito obrigado aí pela sua audiência e pela sua sintonia. Vamos atender agora aqui Dona Cida do Baixio, Francisco de Abdias, lá em Natal, e também Dona Lúcia Lins, lá do São Severino, ouvindo a gente. Tá pensando que é brincadeira? Por isso que eu digo que depois de nós é nós de novo. Ainda sobra muito, viu? É, meu amigo. Sobra um pedaço bem grande. Vamos lá, né? Bom dia, Dona Cida do Baixio.
1: Bom dia, Antônio Oliveira. Passar aí uma música pra mim, Demar Batista. Pode ser qualquer um, viu? Coisa só é brega, né?
0: Beleza. Eu já tocar uma boa aí, do Amadão.
1: Tenha um bom dia abençoado.
0: Valeu, minha amiga.
1: Pra sentir Renato escuta.
0: Dona Cida do Baixio.
2: Bom dia, Antônio Oliveira.
0: Bom dia, Francisco de Abdias.
2: Bom dia do Bregão. É, passar aí uma música pra mim hoje. Uma música bem boa de Nel Magalhães, grande, vou ficar na escuta. Uma música boa, escolhi por sua autoria aí, Nel Magalhães, vou ficar na escuta. Vai para Osilei, Cita Sud, é, Babalu na Lagoa Nova, Lucialim, São Severino, Dona Socorro na Lagoa Nova, João de Deus, Dona Leopoldina e família lá no Cita Grécia, o seu Chico Barbosa, em Jaguaribe, e o filho dele. E a filha,
0: pronto, meu
2: Natal,
0: amigo.
2: Saúde e paz para todos. E um bom dia para todos. Muita saúde, muita paz nesse sabadão.
0: Valeu.
2: Esse pregão aí, grande.
0: Grande Francisco de Abdias.
2: Filho, vai para Augusto Filho, Sérgio de Eliseu. Um bom dia para todos.
0: Valeu, meu amigo, bom dia. E muito obrigado aí pela audiência. O grande Francisco de Abdias, lá em Natal, ouvindo aqui o nosso pregão no sabadão através do Rádios Net. Show de bola. Dona Lúcia Lins, minha amiga, bom dia, né? Ouvindo a gente lá no São Severino.
3: Tony, bom dia.
0: Bom dia, minha amiga.
3: Sábado abençoado, por Deus. Passe para minha amada Batista. É, Amaramá. Ofereça a todos do São Severino. É, ao Zenir. Ofereça a Veroneide, seu Manuel Bandeira, Lindalva Lima, Dona Socorro e Lourdes, Ausleide Olene, Francisco de Abdi, Alaide Naaba, Francisca Dias, seu João de Dona Leopoldina, seu Francisco Barbosa em Jaguaribe, seu Zezinho dos Porões, seu Francisco do Melo.
0: Pronto.
3: Pra você, pra Celim, pra Agostinho, todos da Difusora, pra Comadre Antônia e todos que estiverem na escuta. Que Deus abençoe nosso dia. Desculpa aí, eu apaguei, porque na hora que eu comecei a passar o áudio, chegou gente aqui.
0: Na hora? Sem problema, minha
3: amiga.
0: Aí
3: eu tive que apagar, porque não tinha como passar o áudio.
0: Valeu.
3: Eu não sei se eu falei seu João Deus, Dona Leopoldina.
0: Pronto, falou agora.
3: Mas vai pra eles também.
0: Valeu.
3: Porque às vezes a gente esquece.
0: Valeu, Dona Lúcia Lins. Bom dia. Obrigado aí o pessoal do São Severino, né? Ouvindo a gente, sintonizando aqui o bregão no sabadão. É, meu amigo, tá pensando que é brincadeira? É, o bregão aqui é show de bola. Galera gosta, curte, participa, escuta e assim vai. É show de bola, meu amigo. Até 11 o caqueado é por aqui, né? Show, show, show. No sabadão é assim. Bom dia, bom dia.
4: Eita brega gostoso! Detona aí, meu compadre!

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1: É isso aí, beleza. 7h47. Bom dia, né? Estamos de volta. Você que está aí do outro lado ouvindo a gente, muito obrigado pela sua audiência, pela sua sintonia. O Bregão, né? O Brega Popular até 11. Vamos mandar aqui um alôzão para Dona Socorro da Lagoa Nova. Vamos já tocar aqui uma canção que ela pediu aqui, né? Não tem como colocar o áudio dela no ar, mas ela está oferecendo aqui para Dona Leopoldina, seu João de Deus, Rafaela, seu Chico Barbosa em Jaguaribe, Lúcia Lins, Alzeleide do Sítio Açude, seu Chico Baiano, toda a sua família na região de Jaguaribe e todos que estão na escuta. Valeu, Dona Socorro, bom dia e muito obrigado aí pela audiência e pela sintonia. Minha amiga Alzileide, né, do Sítio Açude, tá valendo aí. Muito obrigado pela sua audiência e pela sua sintonia. Tá valendo, Alzileide é gente boa demais, está querendo ouvir Separação com Amado Batista. Show de bola, vamos lá, bom dia, minha amiga.
2: Oi, Tony, bom dia. Tony, passe a música de Amado Batista, Separação. Ofereço a você, a Lucinha Lins, a Yulena, a Francisco de Avidia, a seu Manuel Bandeira, Tica de Badu, Veroneide, a Laide, a Zeninha, Antônio, o pessoal do Mercadinho Barro,
1: certo.
2: Comadre Lúcia, comadre, compadre Josimar, Lúcio, Liu, João, Damiana, Mariana, João Paulo, seu João de Deus, Dona Leopoldina, e a todos que estiverem na escuta. Tenham um excelente sábado, abençoado por Deus.
1: Valeu, minha amiga Alzileide. Pessoal do Sítio Açude aí, bom dia, né? Obrigado pela audiência. Aí, brega pedido é brega tocado, meu irmão.

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1: Eita, brega gostoso. 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
2: É isso, bregão no sabadão. Valdete e seu Daniel Peixoto. Lá na 13, né? Meu amigo, seu Daniel Peixoto vai já curtir aqui uma boa das boas mesmo que ele pediu do Paulo Sérgio. É, meu amigo, valeu. Muito obrigado aí pela audiência e pela sintonia. Adriano, meu amigo, lá do alto, também ouvindo a gente. Gilderlânia, lá do Retiro, né? Meu amigo Chagas, também do Retiro. A Francisca, Dona Zefinha Dantas, pessoal do Retiro aí sempre ouvindo a gente, né? Sempre na sintonia. Muito obrigado aí pela audiência e pela sintonia. Show de bola. Tem muito cantor de brega bom, né, rapaz? Reginaldo Rossi, Evaldo Freire, Evaldo Braga, não é isso? É, meu amigo. Amado Batista, Adelino Nascimento, Zé Ribeiro, José Orlando. Tem cantor de brega bom demais, né? Vamos lá, né? Vamos mandar essa daqui de Barros de Alencar. Eita! Para nosso amigo Adriano lá do alto, tá ouvindo a gente. Aí na sequência tem Paulo Sérgio, para seu Daniel Peixoto lá na 13. E uma dose dupla com Bartosão, né? Bartosão para minha amiga Valdete, também lá na 13 de maio, lá no finalzinho, perto do posto de saúde, né? Valeu, minha amiga. Bom dia, bom dia. Lena Costureira da 13 também. Bom dia, lá no finalzinho, né? Valeu, valeu. Já indo aí para o Tota Barbosa. Bom dia, bom dia.

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1: É isso aí, beleza. Estamos de volta, né? Já são 8h15. Bom dia pra você, né? Você que tá aí do outro lado. Está ouvindo a gente, Gilderlane atende já você, minha amiga. Muito obrigado aí pela sua grande e honrosa audiência e pela sua sintonia. Dona Lindalva Lima, da Lagoa dos Marinheiros, né? Ouvindo aqui o nosso programa também. Bom dia, bom dia. Seu Chico Barbosa, lá em Jaguari. Vamos atender eles três aqui, né? Antônia, da José Ferreira Sobrinho, seu Chico Barbosa em Jaguaribe. E Dona Lindalva Lima, na Lagoa dos Marinheiros. Tá ouvindo a gente, né? Bom dia, bom dia.
2: Bom dia, meu amigo. Tudo bem?
1: Beleza.
2: Toquei qualquer música do Amado. Ofereço aqui para todos que estão na escuta. Ofereço aqui para você, esse ótimo locutor. Ofereço aqui para Celinho. Ofereço aqui para o pessoal lá do São Severino, Lucinha Linda. Pessoal da José Ferreira Sobrinho, para todos que estão na escuta, meu amigo, tenha um feliz sábado, abençoado, cheio de muita paz.
1: Valeu, meu amigo, bom dia.
3: Oi, Tony Oliveira, bom dia, Tony.
1: Bom dia, João Chico Barbosa.
3: Você está ouvindo o Bregão Popular do Sábado, com meu amigo Tony Oliveira. Tony, hoje eu quero ouvir com Amado Batista, Você Perdeu um Amor. Quero oferecer essa música aqui a meus dois filhos e para todos que estão ouvindo o programa.
1: Pronto.
3: O Felipe, que está aqui comigo aqui em Jaguaribe, a minha filha Ana Flávia lá em Natal, para o seu Chico de Abdias também lá em Natal, para o seu João de Deusdão Leopoldino e a Rafaela aí no Agreste de Cima, para a dona Lúcia Lins aí no São Severino, para o seu Chico Baiano aí no Melo.
1: Certo.
3: Para meu amigo, para dona Socorro da Lagoa Nova, para meu amigo Agostinho Filho, e para você também, Tony, tenha um bom final de semana, e amanhã tem o Brasil de novo, Tony.
1: É isso.
3: Haja coração, Tony.
1: Vamos lá.
3: Até a próxima semana, até segunda-feira, Tony.
1: Se valeu, Deus meu quiser. Amigo. Bom dia.
4: Bom dia, Tony. Passa para mim aquela música Amor de Verdade com Amado Batista.
1: Pronto.
4: Para mim curtir, para toda a minha família, ofereço para a Veroneide, para a Lucinha Lins, para a Marido Fátima e para todos que estiverem na escuta. Tenha um bom dia e fique com Deus.
1: Pronto, beleza. Vamos fazer uma dose dupla aqui com o Amadão, né? A galera gosta das músicas do Amado Batista, então vamos lá, né? Pra galera que tá ouvindo, tá sintonizando aqui o nosso programa. Meu muito obrigado mesmo pela sua audiência. Show de bola.
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0: É isso, vamos lá, estamos de volta aqui com você, pra você, né? Bregão Popular, aí o Brega Popular até 11. Cosma Diniz, nosso amigo ouvinte, tá ouvindo a gente lá no Núcleo Manuel Vieira, né? Obrigado aí pela audiência e pela sintonia de sempre, né? Pessoal bom aí, que sempre escuta aqui o nosso programa. Show de bola! Aí depois dessa sequência legal, né? Encerrando aí com Alípio Martins, Cheiro no Cangote. É, meu amigo, tá valendo. É o novo, hein? Tá aí pra você, vamos lá, vamos atender aqui nossa amiga, tá ouvindo a gente lá no São João, né? É isso? Pessoal que tá ouvindo aí o nosso programa, mandar aqui uma alusão, é Vera Lúcia, lá do São Joaquim, na verdade. Aí, beleza, né? Obrigado pela sua audiência e pela sua sintonia. Esse pessoal bom que sempre escuta aqui o nosso programa e participa, né? Vamos lá, bom dia, bom dia.
1: Bom dia, Tão Oliveira. Aqui é Vera Filho de São Joaquim, Vera Lúcia. Queria pedir um almoço de Bartô Galeno, acredito toda a minha família, principalmente meu saudoso marido que faleceu, era fã de Bartô Galeno, que é Luiz Sena. Ele que rei, ele escuta.
2: Olá, bom dia, meu amigo Tono Oliveira. Estou passando por aqui hoje, meu amigo. Hoje é sábado, né?
0: É.
2: Hoje só aguenta quem tiver bom coração. Quem não tiver, sai de perto, né? Hoje é sábado.
0: E aí, senhor João de Deus?
2: Pra pedir meus olhos verdes com Amado Batista.
0: Pronto.
2: Ofereci a minha esposa Leopoldina, a Rafaela e ao Jussier. A dona Zuleide. Auxileide do Açude, Sítio Açude Novo. Oferecer a dona Lúcia Lins, do São Severino. Obrigado, dona Lúcia. Eu já ouvi a senhora falar em nós. Muito agradecida aí pelas intenções que a senhora tem por nós e nós temos por a senhora também. A dona Socorro da Lagoa Nova. A dona Lúcia dona Lúcia Cruz da Cachoeira.
0: Certo.
2: A comadre Solomé, a Zé Caboclo, a Zezinho Zé Pedro dos Purões. A dona Maria Rita.
0: Certo.
2: Da Caixeirinha. O seu esposo, seu José. A dona Antônia, sua filha.
3: Dona Expedita.
2: E a sua filha, que é a Antônia. A Zezinho Guilherme, que é o marido da senhora, dona Rita. E oferecer a seu Chico Barbosa, da cidade de Jaguariba, ele, aos dois filhos dele e a esposa.
0: Pronto.
2: Oferecer a Zezinho de. A meu amigo é Chico Baiano, do Melo. A Chico Xavier do Melo. Ao meu amigo Chico Peba do Melo. Sai Lagoa. E a todos.
0: Pronto. Valeu, meu amigo.
2: Meus amigos do rádio. A seu José Benuni, da Águas Lindas do Goiás. A você, meu amigo, o comunicador.
0: Certo.
2: A Celinho. A Geraldina. A Lulu da Lagoa Dentro, a Lúcia, oferecer a todos. E a Pedrão dos Picolé, a Chico de Abidia na Grande Natal, a Miguel do Caminhão, a Zé de Astolfo Barro, e oferecer a
3: Miguel Bandeira.
2: A seu Miguel Bandeira da Lagoa dos Marinheiros, a Agostinho Filho e a dona Francisca. E um bom dia, fique com Deus, meu amigão.
0: Valeu, seu João de Deus. Bom dia, né? Muito obrigado aí pela participação, pessoal, lá do Agreste, ouvindo a gente. Bom dia.

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1: Olha aí, 8h47. Aí, 8h47. Aí, bom dia. Márcia, minha amiga, lá no Encanto, né? Ouvindo a gente, um ótimo sabadão pra você. Valeu, minha amiga, tá ouvindo a gente, né? Muito obrigado lá na cidade de Encanto, nossa ouvinte amiga Márcia. Gente boa demais, né? Sempre ouvindo a gente. Damiana, lá em São Paulo, né? Ouvindo aqui a gente também, né? É. Muito obrigado pela sua audiência. Zefinha lá do Melo, ouvindo a gente, né? Show de bola mesmo. Muito obrigado aí pela audiência. Edileuza, lá na Chapada do Formoso, também ouvindo a gente. Muito obrigado aí pela sua audiência e pela sua sintonia. Tá show de bola. Tem mais gente querendo falar com a gente. Vamos atender logo aqui antes dela viajar. Vamos lá, dona Zefa, o pessoal que tá ouvindo a gente lá no Melo, né? Muito obrigado pela sintonia.
2: Bom dia, Tom. E aí, como é que tá as coisas?
1: Beleza, tá tudo bem? Tudo bom.
2: Daqui a hora eu vou deixar aí os irmãos você aí, viu?
1: Pronto, é bem-vindo.
2: Deus e ver.
1: Aí sim.
2: A sua música aí, bem apaixonada pra mim. Eu tô aqui assistindo seu brega, mas eu tô saindo com essa amiguinha. Todo sábado eu vou, essa amiguinha, eu vou umas três vezes na Suvano. Eu tô bom de morar aí. Pois é, tá tudo bom na sua vida aí, né? Obrigado pelas mulheres que eu mando você passar e você passa, viu?
1: Na
2: e
1: hora,
2: meu
1: amigo.
2: Gente, dê muitos anos de vida, que você seja sempre um homem assim.
1: Valeu.
2: Alegre, bem sucedido.
1: Pronto.
2: Só mesmo pra curtir, viu?
1: Valeu, minha amiga. Bom dia, pessoal do Melo. Vamos lá.
3: Bom dia, Antônio Oliveira. Aqui é Edileuza da Chapada do Formoso. Desculpa eu ter apagado os áudios, porque eu coloquei errado.
1: Sem problema, minha amiga.
3: Peço que você passe a música pra mim, dos Nonatos. Uma música, qualquer uma dos Nonatos, que seja bem apaixonada.
1: Beleza.
3: Sou uma grande ouvinte sua. Sou fã número 20 do seu programa.
1: Beleza.
3: Principalmente do Brega. Ofereça a música a meus filhos, meu esposo, meu neto, a todas minhas irmãs, todas as pessoas de minha família, todas as pessoas que eu amo. Ofereço a todos os ouvintes, a você que é um ótimo locutor e sou fã número um. Que tenha um bom dia, um abençoado final de semana e que Jesus te abençoe sempre. Passe mesmo, viu? Hoje eu tô aqui de raidinho ligado aqui na pia, só para te escutar, te ouvir.
1: Pronto, minha amiga, então, obrigado.
3: Bom dia e fica com Deus. E desculpa ter apagado os áudios.
1: Valeu, sem problema. Bom dia, tá aí. Show de bola, né? Nosso amigo ouvinte, sempre ouvindo aqui o nosso programa, né? Participando, o pessoal aí na Chapada do Formoso, né? Ouvindo aqui o nosso programa. Muito obrigado mesmo. Como ela pediu aí, tá ouvindo, tá, né, nos afazeres do lar e ouvindo aqui o nosso programa, muito obrigado mesmo pela sintonia, pela audiência de sempre, né? Vamos fazer aqui para ela, com os Nonatos, uma dose dupla, dose dupla do brega aqui, para nossa amiga Edileuza. Pessoal que tá ouvindo a gente, show de bola, muito obrigado pela sintonia.
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É isso aí, beleza, estamos de volta, né? Bregão aí, e mandando aqui alusão para o nosso amigo Marciano, novamente, né? Tá ouvindo a gente lá no Bodega do Marciano, ali na saída, né, para o sítio Aba. Ali no Manel Vieira, na Evaldo Augusto de Souza, né? Bom dia, meu amigo. Tá valendo demais. Gilderlane, meu amigo, vou já tocar nessa sequência a música que você tá pedindo aqui, viu? Vou procurar aqui pra gente tocar, oferecendo a todos que estão na escuta e... Um ótimo dia para você também, minha amiga. Gilderlânia, nossa amiga que sempre escuta a gente lá no Retiro, né? É irmã do Chagas e filha de Dona Zefinha Dantas. Tá valendo demais, né? Pessoal bom que sempre escuta a gente. Vou mandar uma do Reginaldo Rossi para Vanessa, o pessoal do São Joaquim ouvindo a gente aí, né? Beleza, Dona Laíde na aba, todo o pessoal que sintoniza, participa aqui do nosso programa. Muito obrigado mesmo pela sua grande e honrosa audiência. Até 11, meu amigo, o caqueado é aqui. O bregão no sabadão, né? Brega popular até 11, só as populares e as tops do mundo brega. Bom dia!

0: Galera participando, pode mandar mensagem de áudio, de texto, e a gente atende. Tem gente que não gosta de soltar a voz, pode mandar texto aqui que a gente atende, né? Minha amiga Márcia, vou já mandar aí uma boa pra você, minha amiga, lá no Encanto, ouvindo a gente. Vou já tocar uma daquelas. Do Odair José. É, pra nossa amiga Márcia. Ouvindo a gente lá no Encanto, né? Pessoal aí das cidades vizinhas que nos escutam também, né? Muito obrigado aí pela audiência, né? O pessoal bom que sempre escuta a gente aí através da frequência 1370 e também através do Radiosnet, né? Isso mesmo. Bom dia, bom dia. Vou já mandar aí, né? Música legal pra nossa amiga Márcia, lá no Encanto. Tá ouvindo a gente? Vai tocar aqui. Odair José, Sem Saída. É, meu amigo. Essa é boa, viu? E vamos atender aqui nossa amiga Auxiliadora, ouvindo a gente lá no Formoso do... né, na Chapada do Formoso. E também minha amiga Rosineide, né? Rosineide, lá na Maria Madalena, no bairro Maria Manuela. Bom dia, minha amiga.
1: Bom dia, meu amigo Tony. Toca aí a música do Amado Batista, Sentado na Praça, para oferecer para meu sobrinho.
0: Pronto.
1: Reginaldo, que está completando um ano hoje. Ele mora no sítio Carreira. Está recebendo os parabéns da mãe de nascido, do pai João Peixoto, das duas irmãs, Nerlânia, Gilderlânia, Cineide, e das duas sobrinhas, Ludmille, Cleia, todos os tios e tia. Também ofereço também para meu esposo, para meus filhos, para você, um bom dia.
0: Valeu, Rosneide. Bom dia, minha amiga. Muito obrigado. Show de bola. Bom dia, né, pessoal aí do bairro Maria Manuela. Auxiliadora, minha amiga, bom dia.
2: Oi, bom dia. Aqui é a Auxiliadora da Chapada do Formoso. Ei, gostaria de ouvir a música de Amado Batista, A Separação. Quero oferecer para meu esposo Alcimar, meu filho Maximiliano, Carlos Eduardo, a minhas irmãs Beta, Rita, Edileuza, Lindalvo, Pedro, Evangelista e todos da família. Gostaria que você passasse essa música aí, ouvinte, de todos os sábados. Estou aqui fazendo as obrigações e te ouvindo. Bom dia e um bom trabalho.
0: Valeu, minha amiga. Bom dia. Muito obrigado aí pela audiência. Vamos fazer uma dose dupla, né? Com Amadão aqui, dentro do nosso programa. Show de bola, né? A você que está ouvindo, está sintonizando aqui o nosso programa. E em seguida tem Sem Saída, Odair José, para Márcia, nosso ouvinte especialíssimo lá no Encanto. Valeu. Maria Freitas, lá no Sabino Leite, muito obrigado aí pela audiência. Bom dia, bom dia.
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1: É isso aí, beleza, já são 9h35, é isso? 9h35, valeu, valeu. Obrigado a você, né, pela grande e honrosa audiência. Todo mundo aí, na sintonia. Nossa amiga Elisângela, lá na Serrinha dos Marinheiros, muito obrigado pela sua sintonia, né? Vamos já atender ela. Bom dia, bom dia. Valeu, valeu. Vamos lá, né, tem mais gente querendo falar com a gente. Muito obrigado pela sua sintonia. Minha amiga... É, nosso ouvinte assídua, sempre ouvindo a gente. Deixa-me ver aqui, Suzana Carvalho, lá em Coronel, né? Coronel João Pessoa. Bom dia, minha amiga.
2: Olá, meu jovem Tony, bom dia. Deus te abençoe, te dê um final de semana maravilhoso, cheio de paz, saúde.
1: Valeu, minha amiga.
2: Muita luz para iluminar nós e muita sabedoria. Fica na paz de Deus. Deus te abençoe, te dê um sábado e um domingo maravilhoso.
1: Valeu, Suzana.
3: Bom dia, Tony Oliveira. Aqui é Marilda do Sítio Por Onde. Estou ligando para pedir a música brega com Dedé Sabino.
1: Pronto.
3: Ofereço a meu esposo Zé, minha mãe, minha tia, a Nezinha, a Besouro, a Francisca, a Lourenço, a Dona Expedida, minha amiga Lúcia da Cachoeira, a Dona Zilma, a Dadá Zé Barra. Ofereço a você, o comunicador.
1: Beleza.
3: A minha sogra e tudo de bom para você. E a Geraldina, um bom dia maravilhoso.
1: Tá bom, nota dia.
3: 10 seu programa hoje.
1: Valeu,
3: tá maravilhoso, estou escutando, viu?
1: Tá ok. Bom dia, né? Vamos começar com essa daqui, né? Vai para Suzana Carvalho, né? Em Coronel João Pessoa, ouvindo a gente. E vamos fazer uma dose dupla com Dedé Sabino. O homem é bom. Tá valendo demais, né? Nosso amigo. Grande Dedé Sabino, grande figura, né? Valeu, valeu. Vamos começar com Diana, completamente apaixonada. Eita!

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0: No sabadão, brega popular até 11, o caqueado é aqui, meu irmão. Beleza, né? Bom dia, bom dia. E você curtiu Lairton? Essa música é belíssima, né? Fonte de desejos. Aí, né? Bom dia, bom dia. Tá valendo aí. Vamos já mandar uma música da Núbia Lafayette para nosso amigo Baldina, lá no Carrasco, em Coronel João Pessoa. Tá ouvindo a gente, né? Meu muitíssimo obrigado mesmo pela audiência. Pessoal aí do Carrasco, em Coronel, sempre ouvindo aqui o nosso programa, né? Tá valendo. Bom dia, meu amigo Vandim, né? Vandim lá no Agreste de Baixo. Hoje é só brega, Vandim. Vamos mandar um brega bom pra você.
1: Bom dia, meu amigo Tom. Aqui é Cândido Vandim do sítio Agreste de Baixo.
0: Pronto.
1: Bota uma música aí pra nós aqui.
0: Vou mandar um bregão.
1: É, Poliana.
0: Pronto. Valeu, meu amigo. Obrigado aí, o grande Vandim, né? Ouvindo a gente, pessoal lá do Agreste de Baixo e também no Agreste de Cima, né? Seu João de Deus, Dona Leopoldina, Rafaela, todo o pessoal que nos escuta. Vandim, hoje é só brega, vou mandar um bem legal para você aqui, beleza? Mandar um do Bartosão.
2: Boa tarde, Dona
0: Leopoldina. Bom dia, Elisângela.
2: Desculpa aí, pensei que já era boa tarde, desculpa.
0: Valeu, minha amiga, sem
2: eu
0: problema. Diga aí, minha amiga. Show de bola. Fica à vontade aí. Diga aí.
2: A canção de Lucinha Saraiva.
0: Hã?
2: A nova para oferecer para meus filhos.
0: Certo.
2: Para minha filha. Para minha neta. Emanuele, Milena, hã? Gabriel e Nilmar.
0: Pronto.
2: Para todos meus irmãos, minhas irmãs, meus vizinhos.
0: Certo.
2: Minha família toda, meus amigos. Para os ouvintes da rádio. Para você, meu filho. Para você. Celinho Vaz, para sua família e para todos os ouvintes da rádio. Aqui é a Elisângela do sítio Serrinha dos Marinheiros. Um bom dia para você, meu amigo, cheio de bênção e saúde e paz. Passe para mim ouvir.
0: Pronto, na hora. Já manda
2: esse
0: aqui.
2: Caso, se puder, passe a música de Amário Batista com participação de Moacir Franco.
0: Beleza. Valeu, bom dia.
2: Nossa.
3: Rocha, Tom Oliveira. Saiu uma música boa da Sabina aí, viu, grande?
0: Foi mesmo. Aqui boa primeira.
3: Aqui, escutando esse bregão arrochado aí com Tom Oliveira.
0: Valeu, meu amigo.
3: Sabadão.
0: Grande Francisco de Abdias. Valeu, valeu.
4: Antônio, obrigado, amigo. Obrigado, obrigado de coração.
0: Obrigado a você, Adelio.
4: Eu não gostei, não. Eu amei, adorei. Muito obrigado. Amei essa música aí.
0: É, sim.
4: Obrigado. Que Jesus te abençoe e te proteja.
0: Valeu, Elisângela.
4: A você e a nós todos.
0: A todos mesmo. Nós, né? Muito obrigado.
4: Adorei você ter passado minha música.
0: Valeu, tá aí. Pessoal lá na Chapada do Formoso ouvindo a gente, né? Sintonizando aqui o nosso programa. Vamos começar com essa daqui, né? Da Lucinha Saraiva, para nossa amiga Elisângela, o pessoal que está ouvindo a gente lá na Serrinha dos Marinheiros. Meu muito obrigado pela audiência e pela sintonia.

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É isso, vamos lá, estamos de volta. Yasmin Aparecida, né? Ouvindo a gente lá no Manel Vieira. Muito obrigado aí pela audiência. Vai já ouvir uma dos nonatos, né? Mais um aqui dos nonatos para nossa amiga, né? Yasmin Aparecida, lá do Núcleo Manel Vieira. Essa galera boa que nos escuta sempre, né? Obrigado aí, dona Laide, lá na aba, ouvindo a gente, né? Curtiu essa da Lucinha Saraiva, ela disse que adora, né, também? Valeu, minha amiga. Obrigado a senhora aí pela audiência de sempre, né? Yasmin querendo ouvir Feito Errado com os Nonatos. É, oferecendo aí para sua mãe, né? Para sua mãe Sonária, para seu irmão José, seu tio Bal, não é isso? Sua tia Marciana, sua prima Ana Sofia, sua bisavó Geralda Lagoa e também para a amiga Luara. Valeu, Yasmin, lá do Núcleo Manoel Vieira. Muito obrigado aí pela sua audiência, né? Pela sua sintonia. Tá valendo, vamos já tocar aqui Feito Errado com os Nonatos, né? Meu amigo Lulu da Lagoa de Dentro. É. Aí ele e Lúcia, né? Estão sempre ouvindo a gente por lá. Eu muitíssimo obrigado pela sua sintonia, pela sua audiência de sempre. Vamos começar com essa daqui. Fuscão Preto. Eita!

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0: Vamos lá, vamos lá. Vamos continuando aqui com o Bregão no Sabadão, né? É, meu amigo, só as populares e as tops do mundo brega. Cosma Diniz, meu amigo, ouvindo a gente lá no Núcleo Manuel Vieira. Beleza demais. É, obrigado aí pela audiência, pela sintonia. Dona Socorro da Lagoa Nova. É. Maria de Lino em Coronel. Aí sim, né? O pessoal bom que escuta a gente sempre, sempre. É. Muito obrigado mesmo pela sua sintonia, né? O pessoal bom que escuta o nosso programa. É, mandar aqui um alôzão também, deixa eu me ver, né? Aqui os dois celulares não param, não. É bom assim, maladinho, né? Vamos lá. Gilderlânia, minha amiga. É, tá ouvindo a gente, né? Sempre, sempre ali. Pessoal do Retiro, né? Ouvindo a gente. É de Carlos, meu amigo. Tá lá em São Paulo, né? Ouvindo aí o nosso programa. Tá querendo ouvir um bregão do Adelino Nascimento. É. E tá ouvindo lá na escuta, né? É. Nós aqui na escuta, eu e meu casca de bala, ele disse. Valeu, meu amigo, bom dia, né? Eliene, nosso amigo ouvinte, né? Lá no Sítio Carapuça, município de Jaguaribe. É, ouvindo a gente, bom dia. Pronto, meu amigo, mandar aqui um alôzão para o nosso amigo Zé Newton. Zé Newton passou uns dias por aqui, né, de passeio, voltou para São Paulo e agora já está em Brasília. O homem está um andarilho. Valeu aí, meu amigo, bom dia, né? Muito obrigado pela audiência. Ed Carlos, vou já procurar essa música que você pediu, viu? Beleza, meu amigo? Muito obrigado aí ouvindo a gente lá em São Paulo, né? Lá em Americana, se não me engano. É, beleza. Bom dia.
1: Bom dia, querido. Se carapuça, eu gostaria de ouvir uma canção, sei lá, sem música. Charles Gomes, Chama, Meu Amor.
0: Pronto.
1: Só para curtir mesmo.
0: Vou procurar aqui, minha amiga.
2: Bom dia, Dona Oliveira. Tô aqui em Brasília, meu filho.
0: Aí sim, né? O grande José Newton, ouvindo a gente lá em Brasília. Eita! Vou mandar uma do Franquito Lopes para o nosso amigo, o grande Lucas Arthur, lá das Galinhas. Tá ouvindo a gente também, né? O grande Lucão, ouvindo aqui o Bregão. Eita! Meu amigo João Bosco, lá no seu bar, ali na Cícero Luiz, muito obrigado pela audiência, bom dia. Eita!

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0: É isso, estamos de volta aqui, né? Bom dia, bom dia. Já são 10h34. Nossa amiga Gabriela, né? O pessoal que tá ouvindo a gente lá na José Cesário, né? É, nossa amiga Solange também da José Cesário sempre escuta a gente. Meu muitíssimo obrigado aí pela audiência e pela sintonia. Eliene, minha amiga lá do Cid Carapuça, né? Yasmin, lá do Núcleo Manuel Vieira, essa galera toda sintonizando aqui. Meu amigo Luiz Eduardo, vou mandar aqui uma boa pra você. Tá lá na Boa Vista, né? Em Hereré, no Ceará. Show de bola. Curtindo aí o nosso programa. Valeu, valeu. Muito obrigado pela sua audiência e pela sua sintonia. Show de bola, né? Essa galera boa que escuta a gente sempre, sempre na sintonia do nosso programa. Show de bola mesmo. Vamos lá, né? Vamos fazer aqui uma dose dupla com Alípio Martins. Isso mesmo. É o nosso amigo Adriano, lá do alto. O homem é bom, né? Gosta das músicas do Alípio Martins, né? Valeu. Obrigado aí, né? Pessoal que tá ouvindo. Eu já tocar uma do Odair José. Mais uma, né? Do grande Odair José. É isso? Meu amigo Marlenô, né? Lá em Sobral, no Ceará. Ele também escuta a gente através do Radiosnet, né? Valeu, meu amigo. Muito obrigado aí pela sua audiência e pela sua sintonia, né? Tá valendo. Valendo demais. Pessoal bom aí que escuta o nosso programa. No sabadão, né? O Bregão. E na semana, o Difusor O Povo no Rádio. Show de bola! Vamos começar com a dose, não é isso? Vamos começar com a dose dupla para o nosso amigo Adriano, né? Valeu, Alípio Martins, né? E meu amigo Marlenô ouvindo a gente, valeu, meu amigo. Obrigado aí pela audiência, lá em Sobral, né? Ele é do Riachão dos Pereira, né, se eu não me engano? Aí mora lá em Sobral. Valeu, meu amigo, no Ceará. Show de bola, meu amigo, bom dia.
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2: Olha aí, beleza, vamos lá, né, 10h50, 10h51 agora passando, né? Bom dia, gente, muito obrigado pela sua grande e honrosa audiência, pela sintonia de todos. Vamos atender aqui Gabriela no finalzinho, né? Obrigado pela sua audiência e pela sua sintonia. Bom dia, Gabriela.
3: Bom dia, Gabriela da Rojas de Cesário. Tony, eu gostaria que você passasse para mim hoje, Cela Rasgada, Linda das Mais Lindas. Somente para mim curtir.
2: Pronto,
3: um
2: minha amiga.
3: Um ótimo dia, um bom trabalho.
2: Valeu, bom dia, bom dia. No finalzinho, né? Obrigado a você que participou, que mandou mensagens de áudio e de texto, né? Pela grande e honrosa audiência. Voltaremos próximo sábado com o Bregão, né? O Brega Popular no Sabadão. E segunda a gente se encontra no Difusor O Povo no Rádio, a partir das 7h. Meu muitíssimo obrigado a todos. Tenham um ótimo final de semana. Para você e sua família, fiquem com Deus, que eu estou com ele, né? Bom dia, bom dia.
4: 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Detona aí, meu compadre!

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Boa tarde, boa tarde, a paz do Senhor Jesus. Mais um sábado, mais um programa, já é a última hora para a glória de Deus. Hoje, 4 de julho de 2026, quero convidar você, ouvinte, que está nos ouvindo através da rádio, através da internet, do aplicativo, para estar conosco, sintonizado, glorificando, adorando, engrandecendo o nome do nosso Deus junto conosco. Seja muito bem-vindo ao nosso programa. Louvado seja o nome do Senhor. Vamos orar, aleluia, agradecendo ao Senhor por mais um dia, por mais uma oportunidade de estarmos aqui fazendo a obra dele, glorificando e adorando, exaltando o nome dele, que é poderoso e glorioso. Assim oremos. Senhor nosso Deus, nosso Pai, te agradecemos por mais um dia de vida, Senhor. Dormimos e acordamos porque o Senhor nos sustentou. Obrigada, Pai, pelo teu sustento. Obrigada, Senhor, pela tua presença, pela tua provisão, pelo teu cuidado, Senhor. Obrigada, Pai, por mais um dia. Senhor, consagramos a ti, meu Deus, as nossas vidas, este programa, Pai. Que o Senhor venha receber o nosso louvor e a nossa adoração como incenso suave às tuas narinas. Que venha, Pai, nesta tarde falar conosco através dos louvores, através da tua palavra. Não aquilo que queremos ouvir, Senhor, mas o que o Senhor tem para nos falar nesta tarde, Senhor. Faça, Pai, presente, meu Deus, nessa rádio, em cada lugar, Pai, onde está chegando, meu Deus, este som. Que o Senhor esteja presente, que o Senhor sinta liberdade. Liberdade de operar em nosso meio, salvando, libertando, curando, transformando, restaurando, Senhor, tudo para a glória do teu nome. Assim nós oramos e já te agradecemos em nome de Jesus. Aleluia! Vamos louvar e engrandecer o nome do Senhor com os nossos 3 hinos da harpa. Você que está em casa, que tem a sua harpa e quer acompanhar, são os hinos. Aleluia! 150, 250, 432. Você que tem a sua harpa, nos acompanhe, glorifique, adore e engrandeça o nome do Senhor. E também traga sua Bíblia para pertinho de você, porque hoje o Senhor falará conosco através da sua poderosa palavra nesse início de tarde. Adoremos ao Senhor.

Louvado seja o nome do Senhor, aleluia. Quero aqui já mandar um alô para o nosso pastor Bruno, nossa irmã Sara, que o Senhor continue abençoando grandemente em nome de Jesus. Um alô para o nosso irmão presbítero, o irmão Elias e a sua família, que o Senhor continue abençoando em nome de Jesus. Quero mandar também um alô para você ouvinte que nos ouve todo sábado, que sintoniza, que glorifica o nome do Senhor junto conosco, que o Senhor abençoe sua vida, sua família, sua casa em nome de Jesus. Quero mandar também um alô para todos os missionários e missionárias da área rural do campo eclesiástico de São Miguel, que o Senhor continue abençoando, provendo, aleluia, cuidando de todas as coisas, e que o Senhor continue abençoando o ministério, a vida, a casa e a família de vocês em nome de Jesus. Vamos continuar adorando ao Senhor. Você que está em casa, traga sua Bíblia para pertinho de você. Daqui a pouquinho o Senhor falará grandemente conosco. Enquanto isso, vamos adorar o Senhor com dois louvores. Daqui a pouquinho voltamos com os aniversariantes da semana.

Louvado seja o nome do Senhor, aleluia. Completou ano, dia 1º de julho, a irmã Josefa Imaculada Lopes Leite. Dia 2 foi o dia das nossas irmãs Maria Lígia Rocha de Lima Alencar e Francisca Luana de Lima Cipriano. Dia 3, ontem, foi o dia do nosso irmão Josadark Rodrigues da Silva. A todos esses aniversariantes e a você, ouvinte, que também completou ano essa semana, parabéns, muitos anos de vida, que o Senhor continue abençoando sua vida, sua casa e sua família e que as promessas do Senhor se cumpram na totalidade. Louvado seja o nome do Senhor. Aleluia. Você que está em casa, que tem a sua Bíblia, abra no livro de Marcos, capítulo 10, que o Senhor falará grandemente conosco através dessa palavra. Aleluia. Vamos louvar mais um louvor e voltamos com a palavra do Senhor.

Glória a Deus, aleluia, Ele é o Todo-Poderoso. Louvado seja o nome do Senhor. Marcos capítulo 10, aleluia. A partir do versículo 43, diz assim a palavra do Senhor. Então chegaram a Jericó, quando Jesus e seus discípulos, juntamente com uma grande multidão, estava saindo da cidade, o filho de Timeu, Bartimeu, que era cego, estava sentado à beira do caminho pedindo esmolas. Quando ouviu que era Jesus de Nazaré, começou a gritar: Jesus, filho de Davi, tem misericórdia de mim. Muitos o repreendiam para que ficassem quieto, mas ele gritava ainda mais: Filho de Davi, tem misericórdia de mim. Jesus parou e disse: Chamem-no. E chamaram o cego: Ânimo, levanta-te. Ele o está chamando. Lançando sua capa para o lado, e deu um salto, pôs-se em pé e dirigiu-se a Jesus. O que você quer que eu lhe faça? Perguntou Jesus. Disse-lhe o cego: Mestre, eu quero ver. Vá, disse Jesus, a sua fé o curou. Imediatamente ele recuperou a visão e seguiu Jesus pelo caminho. Amém, glória ao Senhor, aleluia. Meus irmãos, a palavra do Senhor vem nos, aleluia, nesta tarde falar conosco. Através dessa palavra, através deste milagre que Jesus fez na vida deste homem ali na cidade de Jericó. A palavra do Senhor diz que Jesus andava com uma grande multidão, ensinando, curando, libertando, salvando, aleluia, transformando vidas. E aquele homem estava sentado, coberto com uma capa, e alguns estudos dizem que aquela capa era uma licença ou uma permissão que era dada a ele para que ele pudesse estar ali sentado pedindo esmola. Aleluia! E a palavra do Senhor diz que quando aquele homem ouve que Jesus está passando, aquele homem começa a gritar, chamando a atenção de Jesus, pedindo para que ele tivesse misericórdia da vida dele. Mas quanto ele gritava, a multidão mandava ele se calar, mas ele gritava ainda mais alto, ele não ouvia a multidão. Aleluia! Ele preferiu silenciar as vozes contrárias, como nós ouvimos no louvor nesta tarde. Eu preciso calar, aleluia, a voz que não vem de Deus, para que eu possa ouvir, aleluia, a voz do Senhor. E aquele homem, ele silencia as vozes contrárias. Quando ele é repreendido, ele fala ainda mais alto, ele grita ainda mais, para chamar a atenção de Jesus. E a palavra diz que Jesus se move de compaixão por ele, manda o chamar, aleluia, e pergunta a ele o que ele deseja. E ele diz que quer ver, quer enxergar. E aí Jesus declara a palavra e diz que a fé dele o curou. E naquele momento, ele começa a enxergar. Louvado seja o nome do Senhor. Nós temos lições nessa palavra para a nossa vida. A primeira lição é silenciar as vozes contrárias, as vozes, aleluia, que nos impede de chegar até Jesus, as vozes que nos impede, aleluia, de ter comunhão com o Senhor, as vozes que nos impede de estarmos na presença do Senhor. Devemos silenciá-las, para que os nossos ouvidos estejam atentos e sensíveis à voz do Senhor. São muitas as vozes contrárias, são muitas as vozes que dizem: não vai dar certo, não vai ter jeito, aleluia, não tem solução, não incomode, não perturbe, aleluia, ninguém pode resolver, ninguém pode fazer. Mas aquele homem, ele prefere não escutar a multidão e continuar gritando. Nós precisamos silenciar as vozes contrárias e continuarmos buscando e clamando, aleluia,
por aquele que pode todas as coisas, que é o Senhor. A segunda lição, aleluia, é que nós devemos deixar aquilo que pesa para trás. A capa daquele homem pesava. A capa daquele homem, aleluia, era um impedimento para aquele homem se levantar e sair daquele lugar. A capa daquele homem era uma licença, aleluia, como se fosse um decreto na vida dele, que ele, aleluia, tinha para ficar ali. Mas a palavra diz, aleluia, que quando a multidão chamou ele, dizendo que Jesus o chamava, ele joga a capa para o lado, ele deixa a capa para trás. Aleluia. E vai ao encontro de Jesus sem a capa. Louvado seja o nome do Senhor. Bartimeu soltou o que estava impedindo dele chegar até Jesus. A capa estava pesando, a capa impedia dele se pôr de pé, a capa impedia dele andar até Jesus, ele deixa para trás. A capa pesa, mas o jugo de Jesus é suave e o seu fardo é leve. Bartimeu decide jogar a capa, decide deixar a capa para trás, deixar tudo o que impedia de estar na presença do Senhor para trás, aleluia, para chegar à presença do Senhor e receber um milagre. Quando ele se põe diante de Jesus, Jesus não precisou tocar em Bartimeu, apenas declarou uma palavra. Jesus apenas disse: vá, a tua fé te curou. E imediatamente, não foi no outro dia, não foi 2 horas depois, não foi 1 semana depois, foi imediatamente. Naquele momento, naquela hora, o homem recebeu a cura. Louvado seja o nome do Senhor. Nesta tarde, meus irmãos, a palavra do Senhor está nos falando, está nos dizendo que nós precisamos silenciar as vozes contrárias que impedem de estarmos na presença dele e deixarmos para trás o peso, a dor, aleluia, a capa, tudo que nos aprisiona, tudo o que nos impede de estarmos na presença do Senhor para sermos transformados, para recebermos o milagre, para recebermos a cura, a libertação, a salvação, a transformação e a restauração completa das nossas vidas. Nesta tarde fica como reflexão para nós. Quais são as vozes que nós estamos ouvindo? Qual é a capa que precisamos soltar para estarmos na presença de Deus e recebermos dele, aleluia, a cura, a bênção, o milagre? Quais vozes estamos ouvindo? O que necessitamos deixarmos para trás para estarmos na presença do Senhor por completo? É esta a reflexão, a mensagem que o Senhor deixa para nós nessa tarde. Reflita, pense e decida hoje silenciar as vozes contrárias e soltar a capa que pesa sobre ti, impedem de você chegar na presença do Senhor. Louvado seja o nome do Senhor. Aleluia. Vamos louvar ao Senhor com mais um louvor. E daqui a pouquinho voltamos com os agradecimentos e o encerramento final.

Louvado seja o nome do Senhor. Aleluia! Quero aqui agradecer a você, ouvinte, que esteve conosco nesta tarde, adorando, glorificando o nome do Senhor junto conosco. Muito obrigada pelo carinho. Que o Senhor abençoe sua vida, sua casa, sua família, em nome de Jesus. Obrigada pelo carinho e pela audiência. Estaremos aqui próximo sábado, se assim o Senhor nos permitir, para mais uma vez estarmos na presença do Senhor, adorando e glorificando o nome dele, que é digno de honra, louvor e adoração. Vamos orar? Senhor, nosso Deus, nosso Pai, te agradecemos por tudo, Pai, que o Senhor falou conosco nesta tarde, através dos louvores, através da tua poderosa palavra, Senhor. Que esta palavra, Pai, penetre em nossos corações e que nós, Pai, a partir de hoje, silenciemos, Pai, as vozes contrárias para ouvir somente a tua voz e deixemos para trás, Senhor, tudo o que nos impede de estarmos, aleluia, verdadeiramente e completamente na tua presença. Pai, que o Senhor esteja presente em nossas vidas em todo o tempo. Que o Senhor esteja, Pai, em primeiro lugar em nossa vida, Senhor, em nosso lar, em nossa família. Pai querido, consagramos a Ti este final de semana, esta semana, meu Deus, que seja, Pai, cheia da Tua presença, cheia dos Teus cuidados, Pai, dos Teus planos. Aleluia! Repreendendo todo mal, Senhor, toda obra contrária, toda cilada maligna, Senhor. Pai querido, Pai amado, nós oramos e já te agradecemos. Em nome de Jesus, amém e glória a Deus. Que Deus abençoe. Até o próximo sábado com mais um programa. Já é a última hora para a glória do Senhor. Tenham todos uma ótima tarde, um bom final de semana e uma semana abençoada na presença do Senhor. Uma ótima tarde. A paz do Senhor.

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0: 14 horas e 1 minuto.
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0: 14 horas e 15 minutos.
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3: 15 horas e 15 minutos.
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0: 16 horas e 2 minutos.
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0: 16:16.
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0: 16:45.
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0: 17h02.
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1: 17 horas e 16 minutos.

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